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0: produzida pelo Axwell. Heaven Takes Your Home. Fechando o primeiro set de mixagens do André Diazzi aqui. Tudo acontece na batida. Continue aqui.
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0: Yes. Quando a gente junta Martin Garrix produzindo com os vocais do Ed Sheeran, só pode sair essa pancada, né? Essa porrada que você só ouve aqui no Na Batida. 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
3: Insuperável, 11:34.
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0: Na Batida, esse é o sucesso pop que você já conhece.
7: I am Lola Young.
0: Lola Young. E aqui no Na Batida a gente vai misturando tudo e transformando tudo em remix. Como essa daqui. Mais uma chegando do André Diassi, com exclusividade na batida, Lola Young, Messi.

0: 1986, mas não. Esse é o lançamento 2026 da Madonna, I Feel So Free, com o remix da Peggy Go. Fechando na batida de hoje com as mixagens do André Diazzi, e a gente volta na próxima edição do programa, sempre agradecendo a sua audiência que mais uma vez nos colocou em primeiro lugar. Valeu, tchau, tchau.
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participando aqui com a gente, tava com saudade. Tudo bem, Babi? Babi Coelho tá ligadinha nos clássicos hoje. Edson Mota, beijo pra você, Elisa Araújo, Gabi Freitas. E mandar um alô também pro nosso ouvinte, o Everton, que

0: que tá o programa hoje, né? E você, tá gostando? Tá faltando sua música? Não seja por isso, participa pelo nosso WhatsApp, pode ser também pelas redes sociais, Instagram, Facebook, a gente tá de olho em tudo que você manda.
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aniversário, um mundo de coisas boas, viu, Marina? Marina Couto tá completando mais um ano de vida. Beijo pra você, Antônio Feitosa. Feliz aniversário, Josélia Soares, João Carlos Nogueira e a Zilma Reis. Que Deus abençoe a vida de vocês, trazendo paz, amor, saúde, muitas e muitas e muitas alegrias. E um beijo de toda a nossa equipe. Munhoz e Mariano Camaro Amarelo. Agora

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1: Clássicos Sertanejos, Victor e Léo, boa sorte pra você. Oi, João Paulo,

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0: sertanejos, Daniel Dami Dami. Oi, Manuel. Manuel Tavares tá por aqui ligadinho com a gente. Ricardo Gonçalves, beijo pra você. Rodrigo Conselheiro, Marcela Nonato e também a dona Lourdes. Lourdes Correia, que tá ouvindo com o maridão lá, o seu José Correia. Obrigada, viu, gente? Grande beijo.
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1: Clássicos Sertanejos, Wilson chegou. 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
2: Eita, nós, bora pra mais uma história, né? Aí a esposa acaba de chegar do médico, vira pro marido e fala: ó, quero nem saber, o doutor falou que eu tô muito carente e falou que pela minha compreensão física necessito ser amada no mínimo 3 vezes por semana. Ele até sugeriu segunda, quarta e sábado. Aí o marido disse: olha, segunda e quarta até posso te levar lá, agora sábado eu já não sei.
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1: Clássicos Sertanejos, Chitãozinho e Chororó, Eu Menti, dos anos 90. Tem pedido. Pedido, você que participou aqui, Pablo Pires, pelas nossas redes sociais. Oi, Pablo. Pediu Paula Fernandes, Sensações.
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0: e essa música linda e romântica de Fernando e Sorocaba. Tem beijos pra você que tá participando com a gente. Tudo bem, Cássia? Cássia Teodoro, beijo pra você. Renato Costa, Ilma Maria, Washington Viana, beijo também pro Alexandre Estevam, Silvia Antunes e a Joyce Camargo. Quanta gente linda!
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Eu sempre falo, né? Uma das horas que eu mais gosto. Mari Azevedo tá com a gente. Melissa Vasconcelos, beijo pra você. Alberto Oliveira, Rafaele Gonçalves, beijo também pra Maria Aparecida de Souza e o Luiz Carlos Soares. Obrigada, viu, pelo carinho. Zezé de Camargo e Luciano.

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2: Eita, bora pra mais uma história, né? Aí tinha um rapaz que se chamava Alfredo, que tinha barba há mais de 30 anos. E disse que se o time fosse campeão, ele raspava tudo. Dito e feito, o time de fato foi campeão e ele deixou a barba lisinha, lisinha. Só que a mulher dele amava essa barba. E ele ficou com medo de como seria a sua reação. Eis que ele chega em casa de madrugada, tudo escuro, deita do seu lado e ela começa a acariciar o seu rosto. Só que ela não parava, só podia estar gostando da surpresa, né? Aí do nada ela solta: Chicão, vai embora, daqui a pouco o Alfredo chega.
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0: Tá bem, né? Bora ouvir de quem é o próximo pedido? Chegou aqui pelo WhatsApp.
1: Oi, aqui é a Priscila. Gostaria de ouvir a música Majestade Sabiá com Chitãozinho e Chororó.
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0: Beijo, Chitãozinho e Chororó, a majestade, o Sabiá. E é desse jeito que eu me despeço de você. O programa tá terminando. Um beijo grande. Eu sou a Juliana e logo, logo a gente se fala. Se cuida.
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2: Salve, salve, um grande abraço pra você ligado, ligada aqui na programação do fim de semana. E aí, como é que você tá? Tudo bem? Aumenta o som, a partir de agora tá no ar mais uma edição do fim de semana, do programa de fim de semana. Eu sou o Wagner Torres, vamos juntos a partir de agora aí com muita música, alegria, diversão pra você, porque tá no ar, ó.
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0: Muitas informações sobre o WhatsApp circulam nas redes sociais, mas nem todas são verdadeiras. Uma das maiores fake news sobre o aplicativo é a ideia de que ele avisa quando alguém tira print de conversas, algo que não acontece atualmente. Outra mentira comum é a de que mensagens apagadas podem ser recuperadas facilmente sem aplicativos externos. Especialistas também alertam para boatos envolvendo espionagem, rastreamento e supostos códigos secretos no app. A recomendação é sempre verificar informações em fontes confiáveis antes de compartilhar mensagens nas redes sociais.
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2: Olá, Simone Mendes. Como que tá hoje a sua relação com a sua irmã Simária?
3: Super bem, graças a Deus. Tá lá, feliz, fazendo o que ela ama, perto dos filhos. A gente tá super feliz, a gente é família. Família é isso, é amor. É tá sempre perto, independente das situações de vida, é amar. E a gente tá ali, grudada, na melhor fase da nossa vida, sendo irmãs de verdade. Os filhos apaixonados, eles são muito grudados, assim, os nossos filhos são muito apaixonados, não consegue ficar distante nem um minuto, e a gente agora tá vivendo a melhor fase, sendo irmãs. Faz churrasco lá, vai pra minha casa, faz na minha, e a gente tá vivendo essa fase deliciosa.

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0: É o som da Sabrina Carpenter, aqui no programa de fim de semana. E deixa eu mandar aquele abraço especial pra você que tá aniversariando essa semana. A Letícia Domingos, o Paulo Bonfim, o Henrique Rezende, a Luísa de Jesus, Fabrício Leal e a Karen Leão. Muito obrigado pela audiência de vocês. Parabéns, meus amigos.
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0: Você consome fibras suficientes todos os dias? As fibras alimentares são muito importantes porque auxiliam no funcionamento intestinal, reduzem a absorção de gorduras, melhoram o controle glicêmico e, de quebra, promovem saciedade prolongada. Se a ingestão for adequada, estudos apontam que a diminuição do risco cardiovascular, diabetes tipo 2, obesidade e muito mais. Então, há a diminuição do risco, tá? De todos esses riscos aí. Excelentes fontes de fibras naturais são feijão, lentilha, aveia, frutas com casca, vegetais crus e sementes. Aumentar consumo gradualmente vai evitar desconfortos digestivos e não esqueça de beber bastante água.
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0: É o som do Luan Santana, Mulher Segura, aqui no programa de fim de semana. Deixa eu aproveitar para mandar um recado aqui para Lorena Ramalho, que compartilhou aqui, que sempre leva o programa de fim de semana pro trabalho, mas desta vez ela tá curtindo só de boa, em casa mesmo, porque ganhou uma folga dupla. E sim, Lorena, tomara que você esteja curtindo bastante aí, tá bom? Faça um bom proveito, menina! Valeu pelo carinho e companhia de sempre!
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0: Você sabia que existe uma água viva que praticamente não morre? A espécie tem a capacidade de voltar ao estágio jovem depois de envelhecer ou sofrer algum dano. Na prática, seria tipo dar um reset na própria vida. Isso significa que ela pode repetir o ciclo várias vezes e, teoricamente, viver para sempre, caso ela não for comida por outro animal ou afetada pelo ambiente.
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0: Se o olho do seu cachorro começa a ficar branco ou embaçado, isso pode ser sinal de várias coisas, desde alterações por idade até doenças oculares. Em cães mais velhos, o cristalino pode ficar mais denso, o que não costuma causar dor, mas outras causas podem sim afetar a visão. Problemas como catarata, inflamação, úlcera de córnea ou glaucoma também podem deixar o olho esbranquiçado e exigem atenção veterinária, principalmente se houver dor, secreção ou mudança rápida no visual do pet.
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Você que passou aí durante toda a semana indicando, tava afim de ouvir aquela música legal, indicou, a gente coloca aqui na programação do playlist e vamos rolar aqui, viu? Eu sou o Fernando, essas aqui são as mais pedidas e a gente já começa muito bem com Alex Warren, Ordinary, aguardando também a sua participação pelas redes sociais pra pedir o seu som e indicar a sua música.

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semana com as músicas mais pedidas. Antes da próxima música, deixa eu mandar um alôzão aqui pra galera que tá sempre ligada, né? Curtindo aqui a programação. Obrigado, viu? Jaque Caetano ligado, Sandro Amaro também, Felícia Camilo e também o Duda Jordão. Valeu demais pelo carinho, pela companhia, né? Faz parte da família aqui, né, da rádio. Valeu, obrigado, viu? Seguindo agora, aqui tem o grupo Menos é Mais, Champagne.

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1: Playlist da semana, as mais pedidas. Olha só quem tá pedindo música aqui, é a Gisele Aragão. Participou pelo nosso Face. Admitiu que, inclusive, ama muito aqui o nosso playlist. Valeu, obrigado. Tá chegando agora o Matheus e Cauã. Admita, tamo junto. Obrigado pelo carinho.
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0: Lance da Semana, e hoje também é dia de festa por aqui. Vamos mandar então aquele parabéns especial aqui pra Agnes Torres, Leandro Paixão, Vinícius Soalheiro, Viviane Lacerda e também o César Augusto Medeiros. Parabéns, minha gente! E olha que esse novo ciclo venha leve, próspero, cheio de saúde, conquistas e motivos aí de sobra pra sorrir aí todos os dias, tá bom? Muitas felicidades e sucesso e um ano simplesmente incrível pela frente de vocês, tá bom? Beijo, valeu pelo carinho!
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FM. Esse é o nosso playlist da semana. Panda, eu te seguro. E olha, deixa eu mandar os últimos recados aqui da galera, os nossos ouvintes ligados aqui na programação. Márcio Pedroso, que é caminhoneiro, já tomou o café reforçado, ele falou, já pra manter o foco e levar a gente aí nas viagens, né, com as melhores músicas e a melhor

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0: playlist da semana depois do som aqui do Henrique e Juliano Seja Ex. É você que vai pedir música, a galera tá aqui no WhatsApp agora. E eu quero saber, o que você tá afim de ouvir? Conta pra gente aí.
1: Olá, eu sou a Mariana. Eu gostaria de ouvir Gustavo Mioto.
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4: Fala, gente, de volta aqui com o nosso Playlist da Semana. Pra você que já tava acompanhando aqui, ó, vem muita coisa legal pela frente. Você pode participar também aqui pelas redes sociais pra pedir sua música, mandar seu alô e muito mais, viu? Daqui a pouco tem mais pedidos aqui também. Quer pedir seu som pelo WhatsApp? Pode ser por texto, por áudio. Pode pedir também no Face e muito mais. Pra você que ligou o rádio agora, seja muito bem-vindo. Tá rolando aqui o Playlist da Semana com as músicas mais pedidas. A gente abre essa hora.

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1: Playlist da semana, as mais pedidas da programação. Já participou aí? Vai lá pras nossas redes sociais agora que eu tô aguardando você pra pedir música, mandar alô e participar aqui, viu? Vambora, gente. Chegando agora a galera que tá sempre ligada e ouvindo, ó. Alícia Machado, Raul Rocha também, o Gabriel Conselheiro, a Rebeca Soares também sempre ouvindo e a galera pedindo música. A gente vai rolar aqui, claro. Chegando o Tiaguinho entre as mais pedidas, Pensamentos Intrusos.
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1: Playlist da semana, as melhores aqui da programação. Janaína Silva, obrigado pelo seu carinho, viu? Ela entrou aqui no nosso Face, já pediu esse som que já tá rolando pra você. Pediu, tocou. Israel Rodolfo, não

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0: Felicidades pra quem, hein? Pra Daniele Perondi, o Arthur Carrão, o Rafael Moreto também, Evelyn Dutra, Juliana Canjo e o Wagner Abreu. E que esse novo ciclo traga aqueles momentos que façam vocês sorrirem de verdade. Muitos encontros bons e menos preocupações aí desnecessárias, né? Vamos aproveitar a vida e principalmente o aniversário, né? Então parabéns e muitas felicidades.
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1: Essa música toca daqui 3 minutos.
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curtindo muito aqui a programação de hoje. E que ela falou assim que o rádio dela fica ligado o tempo todo lá na loja de conveniência que ela trabalha. Que legal saber disso, viu? Valeu pelo carinho, tá? Thaís, obrigado mesmo, viu? Super beijo.

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1: Fala, turma, tudo bom? Tá no ar aqui mais uma edição do nosso Aventuras Sertanejas comigo, Fernando, na área com música boa e também, claro, a sua participação aqui pelas redes sociais, tá? Se você ainda não segue a gente, já te convido agora para seguir aqui a nossa programação pelo Instagram e também para falar agora com a gente pelo WhatsApp. Então, ó, você que tá no trabalho, tá na estrada, tá em casa agora cuidando da casa ou simplesmente tá relaxando aí, tirando um tempinho para relaxar, seja muito bem-vindo. A gente começa muito bem com Diego e Vitor Hugo, Beijei a Cura, no Aventuras Sertanejas.

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0: legal. A gente sempre manda os alôs aqui dos nossos ouvintes, ó. O Bruno Sanches tá aqui no WhatsApp agora, a Flávia Monteiro também, Priscila Rangel, Thiago Franco e também a Thalita Medeiros, que mandou mensagem já contando pra gente que ela resolveu separar um tempinho só pra ela. Então ela colocou aqui no Aventuras Sertanejas, deixou rolar e, ó, falou que já tá com o chocolate. Já dá aquela relaxada merecida, né? Aí sim, Thalita, tem dias que tudo que a gente precisa é de um momento tranquilo, na verdade, uma música legal rolando e também aquele chocolate pra adoçar a vida, né? Que bacana, viu? Aproveita bastante aí, tamo junto e entra sempre aqui no WhatsApp pra gente bater o papo, tá bom? Agora tem o Zé Neto e Cristiano Cadeira Cativa aqui no Aventuras Sertanejas.
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2: Como eu faço para liberar espaço no iCloud sem perder arquivos? Bom, o primeiro passo é você apagar fotos e vídeos desnecessários. A gente acaba acumulando, né? Também vale revisar arquivos pesados e duplicados no iCloud Drive. Então, outra dica é você excluir aí os backups antigos de aparelhos que você nem usa mais. E atenção aos e-mails, né? Anexos ocupam bastante espaço na nuvem. Dá ainda para desativar o backup de aplicativos que você nem usa. E com ajuste simples, você consegue recuperar vários gigas sem pagar mais por espaço.
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0: Aventuras sertanejas, por aqui é assim, né? Você pede, a gente toca. E a galera tá pedindo aqui por áudio, né, produção? Então manda aí, o que você quer ouvir? Me conta.
1: Meu nome é Gisele, eu gostaria de ouvir a música

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tem um momento especial, hein? Os nossos aniversariantes chegando por aqui. Vamos celebrar, né, gente? Vamos celebrar a vida de uma turma muito querida, a galera que tá sempre ouvindo. Parabéns aqui pro

0: coisas boas também. Que esse dia seja mais que especial. Muitas felicidades pra toda a galera. E aumenta o volume agora, que tem música boa já chegando aí. Matheus e Cauã, admita.
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0: firme, hein?
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0: sua boca mente. E a próxima música é você que vai escolher agora aqui na programação. Então, ó, se você também quiser pedir a sua e ainda não fez isso, vai no WhatsApp agora. Manda aí, produção.
1: Oi, aqui é a Clara. Eu gostaria de ouvir Simone Mendes, Me Ama ou Me Larga.

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1: Aventuras Sertanejas, tem os alôs aqui da galera que tá sempre ouvindo, ó. Sasha Moutinho, Joyce Oliveira, Patrick Chagas e também, deixa eu aproveitar pra mandar um alôzão carinhoso aqui pra família Vieira, né? Que tá todo mundo no carro ligado com a gente. Tem, ó, o pai, Sandro, a mamãe e a Cláudia. Os filhos aqui, o Cleito e a Mari. Gente, obrigado, viu? Quem mandou a mensagem, na verdade, foram os filhos, né? Gente, valeu pela companhia de sempre, viu? Tamo junto. Beijão pra essa galera linda.
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0: mais que especial aqui do Aventuras Sertanejas. É a festa de aniversário acontecendo por aí, né? Então deixa eu já mandar aquele abração especial pra nossa galera, os nossos ouvintes aqui. Felicidades pro Frederico Santos, o Thiago Pereira, a Ellen Ferraz também, Ana Soalheiro fazendo aniversário, o Ariel Lemos e Micael Barreto. Felicidades, gente. Olha que esse novo ciclo já venha com boas notícias, muita saúde, felicidades e, claro, conquistas que façam valer aí a pena, façam valer cada momento aí da vida de vocês, tá bom? Muitas felicidades e muitos anos de vida, tá bom? Tamo junto sempre! Música boa tá chegando por aqui também, viu? Vamos ouvir juntos?
1: Eu li!

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0: Porra, aí. Gostoso danado.
1: Queria pedir só uma palhinha. Só uma palhinha daquela.
0: Opa,
1: lá.
0: João.
1: Sabe que você vai não? Eu sinto falta de você. É você. Mas não perdi. Sai, Franzinho.
2: Bora.

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3: Segundo o que foi apontado em um estudo, o nosso cérebro não é nada capaz de inventar rostos enquanto estamos dormindo. Todos esses rostos aí que aparecem nos nossos sonhos são de pessoas que você já viu alguma vez na vida, mesmo que tenha sido breve. Então, além disso, perceba que se você acabar eventualmente morrendo no sonho, você vai acordar automaticamente. Isso porque o nosso cérebro ainda não é capaz de produzir uma continuação lógica pós-morte.
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1: Opa, beleza? Tudo bem? A partir de agora, começando o seu programa de flashback. Aqui a gente toca tudo que os DJs tocavam nos anos 70, 80, 90. E claro que a gente dá aquela pitadinha também de anos 2000, né? Ó, no set número 4 tem o Dance Floor. 30 minutos mixados direto. Só porrada e eu quero destacar o Depeche Mode. Hoje ainda tem Rick Astley, BG de Prince of Rap. E pra começar, a gente tem Brothers and Rhythm, Such a Good Feeling,

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1: Alô, Gilson Dário. Aqui quem fala é o DJ Cuca. Parabéns, muito sucesso. Sempre quando eu posso, eu ouço e sintonizo o programa de vocês. Então quero desejar muito sucesso e muito som para vocês. Quero fazer um pedido de uma música, pode ser? Vamos lá. BB&Q Band, On The Beat.

0: 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BB and the Kill Band, On the Beach. O pedido aí do DJ Cuca, o grande Cuca. Cuca, que é um dos maiores DJs da história aqui do Brasil. DJ e produtor, né? E claro que a gente tinha que atender o pedido dele. Esse é o Timeline, e na sequência tem CC Music Factory.
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se lembra dessa? O timeline toca a seguir, logo após essa. 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

0: 91, programa de flashback do Brasil. A pista está lotada, o pessoal agitando por aqui. E a gente tocou I Shall Be So Lucky, da Kylie Minogue. E agora a gente vai ao ano de 1986 com esse remix maravilhoso. Tô falando da Cyndi Lauper, Change of Heart, do álbum True Colors, aqui no Timeline.
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0: Essa música mudou a dance music naquele ano, né? No final dos anos 90. Esse é o Timeline. Na sequência tem aquela que você pediu do Rick Astley. Continue aqui. 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
0: 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Pump up the volume. Tamo de volta, foi rapidinho. Só relembrando que pra você que pediu, o Rick Astley vai tocar a seguir, depois dessa. Tema do Flashdance, What a Feeling.
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0: DJ H, Move Your Body.
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0: Timeline. Esse som quando falava Baby, Baby, a pista explodia.
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0: Timeline Humor, programa de flashback do Brasil, Tears for Fears, Shout. Como eu sempre digo, tem que respeitar esses caras do rock inglês que arrebentaram nos anos 80. E a seguir tem o Dance Floor, 30 minutos mixados. Continue aqui.
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0: In the mix. E aí, tá preparado? Esse set tem muita coisa legal dos anos 80. Ó, a gente já vai começar com a Kim Carnes, de 1981. Em um remix incrível, incrível, incrível. Mas tem uma pitadinha também dos anos 90, dos anos 2000. Esse é o Timeline, o maior programa de flashback do Brasil.
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